0: Valeu, Gustavinho!
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2: Aí, galera, esse é o Trio Bravana. 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

0: obrigado, gente.
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0: pode ficar com troco, viu?
1: Sucesso, Maiara e Maraíza!
0: Bom demais, Nayara Azevedo!
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